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sábado à tarde aqui pela Rádio Sudoeste. Boa viagem se estivessem pela estrada. A partir de agora, conta comigo, eu sou Paulo Jorge e vou estar até às 7 a fazer companhia. Vem o grelo com Sofé. 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

0: A canção que juntou o David Guetta a Tones and I e Teddy Swims a passar por aqui na Rádio Sudoeste. Já vamos ter, não tarde nada, mais 10 músicas seguidas, mas entretanto, não sei se sabes disto, mas foram reveladas as primeiras imagens do novo spin-off de A Teoria do Big Bang. A série acompanha Stuart Bloom, o dono da loja de banda desenhada, interpretado por Kevin Sussman na obra original. Stuart Fails to Save the Universe chega no dia 24 de julho à HBO Max com um total de 10 episódios recheados de muito humor. É então no próximo dia 24 de julho. Já a seguir, temos a Taylor Swift a tocar por aqui. Tenham um bom sábado.
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0: Chama-se Opa Light, é a música da Taylor Swift. Daqui a pouco, Fade com a Etial Jacob. Ainda a música nova dos BTS e o Post Malone. Tudo para aproveitar neste sábado à tarde.
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Sábado à tarde na Rádio Sudoeste. Tem um bom fim de semana. Entretanto, deixo-te uma sugestão. Um novo evento que chegou a Lisboa é o Versátil, que aterrou na Praça do Beato. A programação é gratuita e inclui desde workshops de diferentes áreas criativas até música ao vivo. Há ainda um mercado de rua com entrada livre, onde será possível fazer flash tattoos. Para aproveitar, a partir deste sábado, diverte. Aproveita também que a música da Sudoeste estamos a tocar 10 seguidas.

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0: Fechámos aqui estas 10 músicas seguidas com Somber, Back to Friends na Rádio Sudoeste. Entretanto, esta semana tivemos mais estreias nas salas de cinema. São 10 novas entradas, incluindo 2 filmes nacionais. Há documentários de heavy metal, dramas biográficos, guerra, terror sobrenatural e uma nova aventura de Tom and Jerry. Vai ao site da Rádio Sudoeste, tens lá a lista completa das estreias da semana. E é só escolher, então. Está tudo em radiosudoeste.pt. Já a seguir, vem a música do Richie Campbell.
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0: Aproveita aí o fim de semana com a Rádio Sudoeste e já a seguir com a música do Ed Sheeran. E tens também a Olivia Dean. Boa viagem, se for o teu caso.
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0: Aproveitar este sábado à tarde aqui na Rádio Sudoeste. Boa viagem, se é também o teu caso. Olha, temos aqui boas notícias sobre a exposição imersiva Dino Experience, dedicada ao universo dos dinossauros. Se ainda não viste, esta exposição, que estreou em dezembro de 2025, vai continuar patente na Immersive Gallery na Alfândega do Porto, isto até ao final de outubro. Criado pelo estúdio português O Cubo, o projeto é considerado o maior do género em Portugal. E, portanto, é que tens a oportunidade até final de outubro de poderes ver esta exposição. Vamos lá ouvir juntos, já daqui a um bocadinho, David Ames, nas 10 músicas seguidas desta hora.
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0: Vamos a isto, oferece-te agora 10 músicas seguidas na Rádio Sudoeste com este Rain Dance, Wiz MC com Biziani e ainda Pink Panthers com Zara Larsson. São os próximos que vamos tocar por aqui.
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Silvestre, boa tarde, bom fim de semana. O Porto está a celebrar o Dia Internacional dos Museus desde hoje e até à próxima segunda-feira. São 40 espaços culturais que vão abrir portas com programação especial, horários prolongados e entrada gratuita. A iniciativa junta museus, igrejas, fundações, galerias e núcleos museológicos. Para aproveitar, até à próxima segunda-feira. Esta é a Sudoeste, estamos por aqui também a tocar 10 músicas seguidas. Tenham um bom fim de semana.

0: Sudoeste com 10 músicas seguidas. A fecharmos aqui com o Bruno Mars, mas já a seguir vamos ter aí também a música da Ray. Entretanto, quero falar-te do Moga, que revelou o programa completo de 27 a 31 de maio na Costa da Caparica, em Almada. O público pode assistir a espetáculos de música eletrónica, sessões de bem-estar, arte e participar também em muitas outras atividades. A maioria das experiências vão acontecer na Praia da Morena. Isto é de 27 a 31 de maio. Fixei estas datas. Aproveita o fim de semana. Estamos juntos por aqui.
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0: estamos aí a aproveitar o fim de semana aqui na Rádio Sudoeste. Já vamos ter também mais 10 músicas seguidas. Mas olha, ao que parece, a febre de Bridgerton parece não ter fim. E desta vez, a alta cidade britânica do século XIX muda-se de malas e bagagens para o universo digital. A Electronic Arts anunciou o lançamento de 2 novos conteúdos para The Sims 4, desenvolvidos em parceria direta com a Netflix, aliás, onde está a série. Os pacotes já estão disponíveis e tens aí então, desta vez, no universo digital, estes 2 novos conteúdos para The Sims 4. Já a seguir, vamos para 10 músicas seguidas com Sabrina Carpenter, logo a começar.
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0: É só aumentares o volume e aproveitares as próximas 10 músicas seguidas que vão tocar aqui na Rádio Sudoeste enquanto estamos a aproveitar esta bonita tarde de sábado. A seguir toca este Man Child.
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Danny Ocean com Baby I Want, a tocar aqui na Sudoeste, nestas 10 músicas seguidas. Entretanto, fica aqui esta sugestão, até porque Campo Teórico em Lisboa vai receber algumas sessões de cinema ao ar livre. Já este mês, o cartaz apresenta o thriller de ação Fuse e a animação Saltitões. As sessões estão marcadas para os dias 29 e 30 de maio, às 9h30 da noite. E para participar é simples, só tens que aparecer. Ouve só a costas, agora tens o Justin Bieber.

0: Fechámos muito bem estas 10 músicas seguidas com o Benson Boone, Beautiful Things, aqui na Rádio Sudoeste neste sábado à tarde. Entretanto, vou falar-te aqui da terceira temporada do Senhor dos Anéis, os Anéis do Poder, até porque há novidades, chega no final do ano. A estreia acontece na Prime Video dia 11 de novembro e, segundo a apresentação oficial, os 8 novos episódios decorrem numa altura em que o Senhor das Trevas procura forjar o anel único que lhe dará a vantagem que necessita para vencer, dominar toda a Terra-média. Vai chegar então no final do ano, a Prime Video é dia 11 de novembro. Ainda temos que esperar um bocadinho. Já a seguir chega a música do Plutónio. 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

0: Passámos aqui a música da Ariana Grande na Rádio Sudoeste e ela, entretanto, já revelou os primeiros detalhes do seu próximo álbum, Petal, e confirmou também que o primeiro single vai chegar já no final de maio. Chama-se Hate That I Made You Love Me. Vai estrear no dia 29 de maio. Ansiosos por isto. Já a seguir vem Cat's Eye com Gabriela a começar mais 10 músicas seguidas.
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0: E o Gel com Topic Arash e Day Calm, também Bruno Mars com Risk It All, Belly não tinha sentido, mas para já arrancamos com este Gabriela Cat's Eye na Sudoeste.
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Belly com não tem sentido aqui na Rádio Sudoeste. Bom resto de sábado. Aproveita este fim de semana. Daqui a bocadinho quero falar-te de Velocidade Furiosa, até porque depois de 11 filmes há novidades. Já te conto tudo. Para já ouvimos este New Religion.

0: fechámos mais 10 músicas seguidas aqui no Sudoeste com a Taylor Swift. Entretanto, como te falei há pouco, depois de 11 filmes, Velocidade Furiosa tem novidades. Vai chegar em força à televisão com o lançamento de 4 séries. Foi o próprio Vin Diesel, o protagonista da saga e produtor executivo, a dar esta novidade. Não há para já a data de estreia ainda. Sabe-se apenas que o projeto vai passar pela plataforma Peacock, que faz parte do grupo da NBC Universal, o mesmo do estúdio de filmes. Ficamos à espera, então, ansiosos pelas novidades destas séries de Velocidade Furiosa. A seguir vem Dave com Thames, chama-se Rain Dance.
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0: Se só chegaste agora, então bem-vindo à Sudoeste. Bom final de tarde. Eu sou Paulo Jorge e vou ainda estar mais uma hora a fazer-te companhia, já a seguir com Sabrina Carpenter e também a música do Pedro Sampaio. Boa viagem.
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0: Sudoeste, bom regresso a casa, se é o teu caso. Estamos juntos aqui neste fim de tarde de sábado. Não sei se sabias, mas o Spotify está a celebrar 20 anos e, para assinalar a data, disponibilizou uma atualização onde cada utilizador pode conhecer os seus hábitos de consumo. Pode experimentar isto. O Spotify 20 Your Party of the Year permite aos ouvintes descobrirem informações sobre a sua presença na aplicação desde o momento da sua inscrição. Podes, olha, por exemplo, recordar qual foi a primeira canção que ouviste no Spotify. Vou experimentar isto. O artista favorito ao longo dos anos e também o número total de faixas únicas que passaram pelos teus headphones. Muito giro isto, aproveita. Já a seguir, temos mais 10 músicas seguidas. Começam com Olivia Dean.
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0: O maravilhoso Easy to Fall in Love, de Olivia Dean, Lol Young, também para ouvir já daqui a bocadinho. São mais 10 músicas seguidas que te oferecemos neste sábado, final de tarde. Boa viagem!
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Bruno Mars com Cardi B aqui na Rádio Sudoeste neste fim de tarde de sábado. Amanhã vamos ter um domingo com poucas nuvens, céu praticamente limpo na cidade do Porto. A máxima vai ser parecida com a de hoje, 17 graus de máxima. Para a cidade de Lisboa também, um dia muito parecido com o que tivemos hoje. Vamos ter sol a brilhar e a máxima nos 21 graus. Para já recebemos a Rosalía na Sudoeste.

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0: Joe com End of Beginning, a fechar estas 10 músicas seguidas aqui na Rádio Sudoeste. Eu sou o Paulo Jorge, estou também de saída. Já daqui a um bocadinho vai chegar o Sam Felt. É com ele que vamos passar este Sunset, mais um Heartfelt Radio na Sudoeste. Diverte-te, bom fim de semana.
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